Você está cansado de buscar a salida, a solução de los problemas em tantos lugares e não ha encontrado. Quizás você já se cansou de lutar. Você disse: eu estou cansada de lutar. Estou cansado de lutar. Já não sei mais o que fazer. Já não sei mais o que fazer para cambiar a situação de minha vida. Venha você. Participe você. Acerque-se a la universal que está mais cerca de você. Deus vai mostrar. Deus vai operar. Deus vai manifestar-se em sua vida e vai mostrar o que você tem que fazer. Se está cansado, cansada de tanto lutar, já não sabe mais o que fazer, não é por casualidade que está escutando este programa. Não é uma casualidade, uma coincidência que nos escuta neste momento. Deus te quer ajudar. Deus te quer mostrar o caminho para uma nova vida, para que você possa encontrar paz, a união de sua família, para que você possa encontrar a felicidade. Se você conhece pessoas também que necessitam ajuda, e neste momento você pode entrar em contato, ou na primeira hora do dia, entre em contato com sua amiga, com seu familiar, que você também sabe que está passando por malos momentos, e você comparta. Comparta, por favor, comparta o programa, o dial aqui da rádio, para que seu familiar, para que seu amigo familiar também pode escutar e participar de este programa e dar-se conta de lo que Deus está sendo na vida de tantas pessoas. E você assim vai poder ajudar este amigo, esta amiga. Nós outros seguimos com o programa SOS Espiritual. Vamos escutar o testemunho, mais casos verídicos de pessoas que han alcançado a resposta de Deus. Pero antes me gostaria confirmar aqui e fortalecer o chamado para hoje domingo. Que não espere mais. Hoje domingo, venga, participe.